0: Você, cheirinho. 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
1: Ma, ma, ma, ma, ma. 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
0: Suka.